Scarlet. 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Essa semana a gente falou da Simone Mendes e do marido dela, lembra? Né, que ele tava falando de ciúme e tudo mais. Ela é ciumentíssima, inclusive ela revelou isso na internet. Já vou te contar, peraí.

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volta nesse sabadão pra ficar perto de você. Olha, Simone Mendes e o marido dela, eles colocam muita coisa da vida deles aqui na rede social, né? E aí a Simone mostrou mais uma vez que não foge de pergunta nenhuma. Durante um bate-papo ali com os seguidores ao lado do marido Cacá Diniz, o casal respondeu com muito bom humor e uma curiosidade mesmo da vida do casal, né? Simone e Cacá, eles têm os vídeos motivacionais deles e aí perguntando, vocês namoram ainda? Ela, opa, o tempo todo, né? E aí perguntando quem é que tem mais ciúmes. A Simone falou, eu tenho muito mais ciúmes. Meu negócio aqui é, eu vou deixar esse homem bonito aí, né, rodando. Não, eu tenho ciúmes sim. E aí, eles até fizeram ali um vídeo bem humorado, né, falando que a testosterona aqui não falha, o negócio funciona é sem parar, a libido tá altíssima, segundo o que o casal acabou revelando. Se é verdade ou não, não sabemos, né, produção? É isso. Bora de música, vem.

Então quer dizer que você era infeliz no nosso relacionamento. 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

restaurante onde você estiver nesse sabadão pra ficar perto de você. O Zé Felipe tá sendo muito criticado na internet por conta de um vídeo que vazou, né, dele com o filho dele ali na internet. Pera aí, daqui a pouquinho eu vou contar pra você, você vai entender.

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volta com o nosso Toca Aí. Olha, dizem que é uma brincadeira. Pois é. O Zé Felipe e o José Leonardo, que é o filho dele, protagonizou um vídeo, uma brincadeira nessa semana na internet, que deu o que falar, né? Inclusive, esse vídeo viralizou, muita gente comentando sobre esse vídeo, porque em uma brincadeira, o Zé Felipe tava com o Zé Leonardo no colo, e aí, e a Poliana tava ao lado ali, o Leonardo, né, o avô tava ao lado também. O José Leonardo, de 1 ano e 10 meses, respondeu uma pergunta, né? E aí o Zé Felipe falou, o que que você vai dar pras meninas, né, quando você tiver, né, maior? E aí a criança bota a mão ali na genitália e fala, né, ah, né, o pau e tudo mais. E o vídeo ganhou bastante polêmica na internet. O Zé Felipe pediu desculpa dizendo que era uma brincadeira de criação, que é muito a cara do Leonardo, esse tipo de brincadeira, inclusive, né, produção? A internet tá falando, né, ó, o Zé Felipe recebendo, dando a mesma criação que recebeu pro filho e tudo mais. A gente tá em 2026, a gente tem visto cada vez mais, né, lance de violência e tudo mais com mulher e tal. E aí, esse tipo de conteúdo não dá pra botar na internet. Na casa da pessoa, sim. Agora, na internet, não dá, né? É isso. Vamos de música, vem!

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A mãe do Davi Brito tá assim, pistola, menina. Por quê? O que que acontece? Ele casou no civil e não convidou ela, não. Daqui a pouquinho você vai entender o que que tá rolando aqui, peraí.

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Nossa, toca aí, depois de toda aquela bafafá com o Manny, a ex-esposa de Davi Brito, depois de um período meio sumido também, o Davi Brito, campeão do BBB24, voltou a aparecer ao anunciar que casou realmente com a namorada Emily Araújo. Ela é criadora de conteúdo nas redes sociais, ela fala sobre estilo de vida, sobre maternidade, ela é mãe de 3 filhos, tá bom pra você? Pois é. O casal assumiu oficialmente o namoro há pouco tempo, eles começaram a aparecer juntos em junho e agora em julho o Davi já revelou que os dois já deram um passo maior e oficializaram essa união no civil. O Davi inclusive explicou que na verdade ele e a Emily já estavam juntos há cerca de 3 meses, mas que preferiram não tornar esse relacionamento público antes e, segundo ele, é uma grande comemoração com a família, ainda vai acontecer, mas a data não foi divulgada. Agora, o que mais repercutiu realmente foi que a mãe do Davi não foi convidada para esse casamento no civil. Ah, meu filho, a história foi um bafafá. A reação da mãe dele, Elisângela Brito, nas redes sociais, apareceu assim demais. Ela apareceu chorando, descobriu o casamento dele pelas redes sociais, ficou muito abalada com a situação. Agora, gente, uma coisa é certa, essa família do Davi é assunto, né? Tem momentos que parece que até roteiro de programa de humor, gente. É o Davi, é a irmã, é a mãe, é o povo da fazenda, são as reviravoltas. Toda hora acontece um trem aqui. Nossa senhora, Deus me livre. Bora de música.

0: Simba!
1: Essa mexe comigo, papo reto.
0: Mais um pagode do Luquinha, vamos que vamos, hein?
1: Você vai cantar comigo. Pega a visão.

0: 꺾였단다.
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0: Senhoras e senhores, essa é! E eu amo vocês, Sorriso Maroto.
3: Te amo, meu irmão.
0: Vamos tirar essa onda junto?
3: Bora!
0: Eu sei que vocês amam essa aqui.

0: te amo. Tiaguinho!
1: Tardezinha.
2: Sorriso!
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5: Faz barulho aí, alô, panda!
2: Aí, Ana Júlio César.
5: Satisfação, meu irmão.

0: 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Daqui a pouquinho a gente vai falar dessa suposta gravidez da Virgínia. Minha filha, a família parece que vai crescer com o Vini Júnior. Pois é, ele inclusive teria deixado de seguir algumas mulheres na rede social. Daqui a pouquinho eu vou explicar para você, peraí.
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volta com o nosso Toca Aí. Olha, Vini Júnior, Virgínia Fonseca já postaram fotos juntos, estão realmente praticamente assumidos mesmo pro Brasil, pro mundo, de que eles estão de volta. Agora, um portal de fofoca descobriu que o Vini teria deixado de seguir algumas mulheres na internet. E ao todo, assim, a gente tem até uma conta pra poder deixar isso muito mais claro aqui, né? São 47 mulheres. Será que foi a Virgínia que deixou, que pediu pra ele deixar de seguir? O papo que rola na internet é que a Virgínia poderia estar esperando um filho do Vini Júnior. Que parece que eles realmente decidiram voltar por conta dessa possível gravidez. A Virgínia, inclusive, já teria... Eu comentei isso essa semana, né? A Virgínia, inclusive, teria dito na internet... vindo na internet que ela estava evitando alguns esforços e tudo mais. É isso, gente. Vamos seguir acompanhando. Eu vou contando todo esse babado pra você aqui, tá bom? Bora de música nesse nosso sabadão, vem!

conte onde você estiver pra finalizar essa edição do nosso Toca Aí desse sabadão, desse 1º de agosto. Amanhã é domingo, tá? Tô de folga. Mas, na segunda-feira, a gente se encontra aqui. Um grande beijo, tchau!

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0: Alô, amigos! É com grande satisfação que estamos aqui hoje fazendo mais um trabalho do Trio Parada Dura aqui nessa cidade linda de Goiânia. A todos vocês que estão presentes, um abraço do Crione a todos vocês!
1: É isso, gente! Goiânia é o berço sertanejo. Para quem não sabe, Trio Parada Dura começou aqui em Goiânia. Em 74, você já pensou? Tem tempo, não tem? Gente, um abraço do Parreirito. Estamos muito felizes de vocês hoje estar participando com o nosso trabalho, o nosso DVD. Tchau, Nadão! Fala aí, meu filho.
2: Está só começando, hein? Boa noite, sejam bem-vindos. Boa noite do Xonadão. Obrigado! Continue.

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0: Meia-noite 2.
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0: Eu quero ver você jogando sujo, vai.
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0: Meia-noite e 28.
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0: Meia-noite e 29.

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2: Meia-noite 49.
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2: Meia-noite 49.

0: Somos fãs pra caralho.
1: Não vou dar conta de terminar o DVD.
0: Porra, que alegria.
1: Eu não vou dar conta de terminar esse DVD, como é que faz?
0: Não, mas não veio pra atrapalhar, não, mano. Deus abençoe muito vocês, velho. Muito, muito, muito.
1: Cara, esses caras aqui são fodas na vida de Diego e Vitor Hugo. É sem palavras pra esquecer. Aí. Nós merecemos e o Berlândia também merece ter isso aqui.
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0: 1:11.
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1: 1 e 12.

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0: 1h39.
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0: Uma e quarenta.

0: Relaxando demais na conta, resenha. É boa essa demais, né?
1: É boa, né?
0: Melhor ainda é o que o Kleber fez esses dias.
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0: 2 e 7.
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0: Duas e sete.

0: 2h30.
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0: Duas e trinta e um.
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0: Sai correndo não, gente. Espera.
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2: Duas e 57.
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2: 2h58.

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0: você vai precisar, viu? Muito obrigado, cara. Que honra.
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3: 3:20.
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3: 3:21.

0: Hugo
1: Senhoras
0: e Guilherme.
1: E senhores, Hugo e Guilherme, bebezada.
0: Muito obrigado.
1: Obrigado.
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0: 3h41.
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1: 3:42.

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2: 4 e 9.
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2: 4 e 9.

0: 4h30.
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0: 4h30.

0: 4h45.
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0: 4h46.

0: 5 horas.
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5: Bom dia, bom dia, bom dia, bom dia! No ar mais um programa, A Hora do Peão, pela sua Rádio Conte, na companhia do seu amigo Dirceu Carlos. Hoje é dia 2 de agosto, tá acabando já o ano, hein? 2 de agosto, bom dia, bom dia! Bom dia, meu compadre, bom dia, minha comadre! Este é o programa A Hora do Peão com você até as 8 horas da manhã. E vamos acordar no toque do berrante. Eu mando um bom dia aos meus amigos leiteiros, tirador de leite, ao pessoal aí da comitiva, que estão todos já preparados para a queima do ar de hoje. Bom dia, bom dia, bom dia. É o programa Hora do Peão, na companhia do seu amigo Dirceu Carlos. Até as 8, eu te faço companhia. Já começando com Zezé de Camargo Luciano, Pare. Na sequência vem as Marcianas, Brigue Comigo Mais Não. E na sequência, Roberta Miranda, Alô. E eu volto daqui a pouquinho. É tempo de eu fazer um cafezinho, tô de volta. 5 horas e 3 minutinhos, bom dia!

0: Bom dia, bom dia! Tô de volta ao programa Hora do Peão, pela sua Rádio Conte, onde você estiver. Bom dia, minha amiga Célia de Oliveira! Bom dia, Rodrigo! Bom dia também, meu amigo Cido Trompeiro! Alô, Cissão, bom dia! Alô, Dona Maria! Dona Maria, minha vizinha, bom dia também! A Dona Onélia, a Keila, alô, Elias! Bom dia, meu Elias e sua esposa ligadinho com a gente! Valeu pela sintonia! 5 horas e 15 minutinhos, chega a moda bonita com Tião Carreiro e Pardinho, Boi Soberano. Na sequência, eu volto com muito mais para você. Você pode ligar e participar aqui pelo nosso WhatsApp ou pelo 3266-6095. É o WhatsApp do sucesso. É o programa Hora do Peão, na companhia do seu amigo Dirceu Carlos. Até às 8, eu te faço companhia e você também, com certeza, me faz companhia aqui no programa Hora do Peão. Vamos de moda. Tião Carreiro e Pardinho, Boi Soberano, abaixa a agulha, que a moda é boa. Bom dia!
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0: 5h20.
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2: Bom dia, bom dia, bom dia! Tô de volta, olha a hora certa, 5 horas e 21 minutinhos, 5 e 21, na capital Vale do Guaporé, Montes e Lacerda. Bom dia, o pessoal ouvindo pelo aplicativo aí, fora do estado, fora do país, né? O pessoal dos Estados Unidos, o pessoal aí no México, no Paraguai, no Japão, onde se você estiver ouvindo pelo aplicativo, nosso bom dia, bom dia, bom dia! E por aqui a moda não para, a moda continua. Chega a moda bonita com Ronaldo Viola e João Carvalho. Caboclinho Valente. Na sequência vem Cacique Pajé, Velho Arado. E eu volto daqui a pouquinho com muito mais pra você ligado e sintonizado. Programa Hora do Peão. Bom dia, bom dia. E abaixa a agulha que a moda é boa.

Bom dia, bom dia, bom dia! Tô de volta! Bom dia, meu amigo João Amorim! Alô, maninho! O João Amorim tá ligadinho com a gente, bom dia, bom dia! Bom dia a todos os motoristas de Uber, né? Também aos motoristas de táxi, taxista, aos motoristas de van, de ônibus, caminhão, caminhonete, enfim, a todos os motoristas, aquele bom dia super especial! Bom dia aos caminhoneiros que estão parados aí nos postos de gasolina, ouvindo a gente, bom dia, bom dia! E por aqui a moda não para, a moda continua, chega Chico Rei, Paraná, Velha Porteira, na sequência, João Paulo e Daniel, Nelore Valente, e eu volto daqui a pouquinho. Bom dia, 5 horas e 30 minutinhos, abaixa a agulha que a moda é boa.

Bom dia. 5:38, 5:38, o programa Hora do Peão. Bom dia, Lena. Alô, a Lena do Espetinho, né? Agora também a Lena do frango assado, né? Os domingos ali, ó. Bem em frente ali, o favorito, e você cruzou a rampa ali. Já tá de cara com aquele frango assado delicioso, a minha amiga Lena. Bom dia, Lena. Alô, meu amigo também, bom dia. Ao meu amigo Daltinho da Mandioca, lá na Feira Municipal, bom dia. Bom dia a todos os meus amigos feirantes, bom dia, bom dia. E por aqui a moda não para, chega a moda bonita com Chitãozinho Chororó, Caboclo da Cidade. Na sequência, nós vai faturar e eu volto daqui a pouquinho com muito mais pra você. Bom dia, 5:38, abaixa a agulha que a moda é boa.

0: 5:42.
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0: Cinco e quarenta e quatro.
4: Bom dia, confirmando a hora certa, 5:44, 5:44, o programa Hora do Peão. Bom dia, você que tá levantando agora, você que tá preparando aí, né, para ir lá para a queima do alho, hoje tem a queima do alho. Um bom dia a todas as comitivas, né, a todo o pessoal que tá lá ligadinho com a gente também, valeu pela sintonia. 5:44, chega a moda bonita com Felipe Falcão, Expresso Boiadeiro, na sequência, João Mulato e Douradinho, Advogado Honesto, e eu volto daqui a pouquinho. Abaixa a agulha que a moda é boa.

0: Bom dia, bom dia! Tô de volta, programa Hora do Peão, Rádio Conte, onde você estiver. Bom dia, pessoal lá da Vila Bela, né? O pessoal ali do da Gleba Liberdade. Alô, Cacildo, alô, Maria, bom dia, Branco, bom dia, Rosa, bom dia, Alessandro, bom dia, pessoal ali da Gleba Liberdade, pessoal também lá da Triunfo. Alô, Triunfo, bom dia, Pecuária, Matamo, enfim, todo pessoal ligadinho com a gente aí no sítio, Chagas e Fazenda, aquele bom dia especial, né? Bom dia, Demar, aqui no Córrego da Onça. Alô, Demar, bom dia. 5:51, chega a Moda Bonita com o milionário e José Rico. Sonho de um caminhoneiro. Na sequência, vem Marco Brasil com o Tonico Tinoco, Saco de Estopa. E eu volto daqui a pouquinho. Abaixa a agulha que a moda é boa.
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1: Tião Carreiro e Pardinho, o mineiro e o italiano, na sequência, vamos faturar e já já tô de volta.

0: 6 e 1.
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0: 6:04.
1: Bom dia, 6:04, domingão 2 de agosto, hoje tem a queima do alho, né? Hoje é 2 de agosto já, hein? Um mês tá correndo, já tá correndo, hein? Bom dia, tá levantando agora, vai fazer aquele cafezinho, ligou o rádio, bom dia, obrigado pela sintonia. Deixa eu mandar um bom dia para meu amigo Celso, né? Lá em São Paulo, alô Celso, bom dia! 6:04, chega a moda bonita com o Tonico e Tiloco, a marca da ferradura. Na sequência vem Barreirito, o menino da canoa. E eu volto daqui a pouquinho com muito mais pra você. Bom dia! 6:05, abaixa a agulha que a moda é boa.

0: Bom dia, bom dia! 5 horas, 6 horas, que 5 é 6 horas e 11 minutinhos, 6 e 11. Bom dia, obrigado pela sua sintonia. Chamando a bom dia também para o pessoal ali, né, do assentamento Barra do Marco, nossa terra, nossa gente. Bom dia, bom dia! Bom dia, pessoal aí das glebas também, né? Tem várias glebas aí, nosso bom dia especial. Bom dia, sobrinho, lá na divisa da Bolívia, curtindo, valeu pela sintonia. Alô, meu amigo Francisco, lá em Santa Catarina, bom dia! 6 e 11, chega a Moda Bonita, com Daniel Henrique Renner, Avenida Boiadeira, Zico e Zeca, Grileiro de Terra, e eu volto daqui a pouquinho. Bom dia, abaixa a agulha que a moda é boa.
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0: Bom dia, bom dia! Tô de volta. Rapaz, tá marcado aqui que era grileiro de terra. Achei que era uma e a outra moda, né? Temos participação aqui pelo WhatsApp, meu amigo Rodrigo. Bom dia, Rodrigo. Fala comigo, Rodrigo. Bom dia.
1: Bom dia, meu amigo seu. Aqui é o Rodrigo. Fala igual com o Carrucho, hein? Toca uma moda pra nós aí, gente. Sei que você toca, você é porreta. Tem o cara das modas. Toca pra nós, menino da aldeia. Lourenço Olival. Tá? Beijo pra você. O Anderson Camargo. O seu Gerardo. Seu amigo Célio. Tá? A Cris, tá? Nosso amigo César Augusto. Vocês aí da rádio, tá? Meu vizinho José Carlos. O Eurico. O Clóvão da Bahia também, que tem as músicas só ele que tem. Tá? O Nilson Nescau. Minha irmã Sibeli. O Anderson lá da Guri Distribuidora. Tá? A dona Célia, que é gente boa pra caramba. Tá? E o Betão lá fazendo a Fura Linda, Cássio Mato Grosso. Tá? Tô aqui colocando água pra ferver, fazer um ouro passado no saco. Vai cair água, hein? Tá trovejando no piano. Tá? Toca pra nós aí que nós vamos lá. Na audiência, todo domingo, hein? Programa 10. Programa 10, 10, 10. Tá? Alô, Odisseu. Passa um ouro do saco aqui.
0: Falou, meu amigo Rodrigo, bom dia. Vou dar uma olhadinha lá fora, lá, né? Porque eu tô aqui dentro do sul, não tô nem ouvindo. Vou lá ver se tá mesmo, vai chover, porque se chover, eu vou me molhar, né? Com certeza. Bom dia, Rodrigo, você pediu, vai curtir então aqui, ó. Menina da Aldeia, com Lourenço Lorival. E eu volto daqui a pouquinho com muito mais pra você. Abaixa a agulha, que a moda é boa. Cadê a moda? Sumiu.
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0: 6h26.
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0: 6h27.
1: Bom dia, bom dia! Tô de volta, programa Hora do Peão pela sua Rádio Conte. Aí, Rodrigo, fui lá fora, o tempo tá fechado, hein? Tá fechado, acho que hoje cai água, hein? Se Deus permitir, vai vir aquela chuvinha calma, né? Aquela chuvinha abençoada. Meu amigo João Amorim, alô João Amorim, bom dia! Mandou um zap pra cá, fala comigo, João Amorim!
2: Bom dia, meu amigo! Rapaz, põe uma música pra nós aí, aquela uma de... Milionários é Rico. Mais uma noite vou dormir sem o meu bem. Moda boa.
1: Beleza. Opa. Beleza, pediu, vai curtir então, meu amigo João Morim. Pediu a moda aí, ó. Com Milionários é Rico. Mais uma noite vou dormir sem meu bem. Na sequência vem P1 Carreira Zé Paulo, Porta do Mundo. E eu volto daqui a pouquinho. Abaixa a agulha, que a moda é boa, é bruta.
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0: Bom dia, bom dia! Tô de volta, já tá caindo a aguinha, ganhei uma chuvinha de leve, fui lá tomar um cafezinho lá fora agora, mas já tá caindo aquela chuvinha de leve. Ei, Deus é abençoado, né? Quando ele quer, ele faz chover, né? Bom dia, minha amiga Dona Elizabeth, bom dia, fala comigo!
1: Bom dia, meu amigo Irineu, domingo, hein? É, toca aí pra mim, Fred e Gustavo, sem você aqui, vai pra você e pra quem estiver escutando seu maravilhoso programa.
0: Beleza, pediu, vai curtir então essa aqui, ó, Fred e Gustavo, sem você aqui, bom dia, baixa a agulha que a moda é boa.
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Fred, Gustavo, Fompadona, Elizabeth. Agora chega mais uma, Saudade da Minha Terra. Na sequência, vamos faturar e eu volto daqui a pouquinho com mais participação. Bom dia! Segura, baixa a agulha que a moda é boa. Sérgio Reis, Saudade da Minha Terra.

0: 6:43.
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0: 16:45.
1: Bom dia, tô de volta, 6:45, 6:45 aqui na capital do Vale do Guaporé, Pontes e Lacerda, cidade maravilhosa, querida. Bom dia, minha amiga Célia de Oliveira, fala comigo, Célia, bom dia.
2: Bom dia, meu amigo Dirceu Carlos. Domingo, domingo maravilhoso, com a chuvinha maravilhosa, só benção de Deus, né, Dirceu? Isso é muito bom. Roda aí pra nós curtir aí, de Paulo e Paulino. Estou por aí. Eu ofereço pra você, pra todos daí da rádio. Ofereço pra minha amiga Angra, Nova Lacerda, pra Lia no Rancho 95. Pro Rafael de Oliveira lá na G3, pro Eliandro, pro Daniel, pro Adair. Pro Vanderlei, pro Binho e todos lá que tiverem estonizado. Meu amigo Josias, feliz da Morada da Serra. E galerinha Locachus, Beto da Ambulância. E pra quem estiver curtindo, a nossa conte aí com nós. É a Célia, tchau, obrigado, tenha um bom dia. E abaixa a agulha que a moda é boa.
1: Bom dia, Célio. Obrigado pela sua participação. Pediu, vai curtir daqui, ó. De Paulo e Paulino, tô por aí. Na sequência, tem a participação do meu amigo Celso, lá em Olambra. Alô, Celso, bom dia. Já toco seu modão, viu? Então, pra minha amiga Célia de Oliveira, tá aqui, ó. De Paulo e Paulino, tô por aí. Abaixa a agulha que a moda é boa.

0: de Paulo e Paulino, tô por aí. Bom dia, essa foi a Marcela de Oliveira. Temos participação, meu amigo Celso. Alô, Celso, lá de Olambra. Fala comigo, meu amigo Celso. Bom dia, bom dia. Obrigado pela sintonia, viu?
1: Bom dia, né? Tudo bom? É o Celso aqui de Olambra. Toca pra nós com o milionário Zé Rico, o Caboclo, o Nato. Aí você manda aí pra Cleide, José Anderson Cauã, pro Francisco e Luiz Alves, a esposa Vanuzzi Filho, Chapelão na Paraíba Itapuerá, em Americano, seu Oswaldo Gosmi, seu Valdir Sumaré, Aurélio Paranaense São Paulo. E para todos os ouvintes aí, falo, né? Um abençoado domingo para você e família, todos os ouvintes. Com Deus, um abraço.
0: Bom dia, meu amigo Celso, né? Me chama de Irineu, depois corrigiu, Dirceu, né? Mas tá bom, Dirceu, Irineu, Tadeu, Zaqueu, o importante é, né? Participar com a gente. Bom dia, meu amigo Celso, lá de Olambra, Cidade das Rosas, pediu pra curtir então aqui, ó. Milionários é Rico, Caboclo Nato, Moda Bonita, Baixa Agulha, que a moda é boa.

Milionários é rico! Caboclo Nato, foi para o meu amigo Celso lá em Olambra, ligadinho com a gente. Bom dia, Celso. Obrigado pela sintonia, viu? Chegando Vai Moda, vai para a minha amiga Angra. Alô, Angra, bom dia. Ela pediu sucesso com... Deixa eu pegar aqui a moda que ela pediu, cadê aqui? Eduardo Costa, Olhando nos Teus Olhos, pediu, vai curtir. Na sequência, nós vai faturar e nós volta daqui a pouquinho com muito mais pra você. Bom dia! Essa vai para minha amiga Angra, pediu, vai curtir. Eduardo Costa, Olhando nos Seus Olhos, 6h56. Bom dia!

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1: 7 horas.
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0: 72.
1: Bom dia, bom dia! Opa, baixo pouco o microfone. Bom dia, tô de volta ao programa Hora do Peão pela sua Rádio Conte, na companhia do seu amigo Dirceu Carlos, até as 8 eu te faço companhia. 7:02. Temos participação aqui no WhatsApp. Bom dia, bom dia. A minha amiga Dona Ieda. Alô, Dona Ieda, bom dia, fala comigo.
2: Bom dia, meu amigo lindo. Estou na escuta desde as 4 da manhã. Acordei, já estava chovendo aqui, chuvinha boa. Estava precisando, né, meu amigo? Quero pedir a música com Paulo e Paulinho, Amor de Primavera. Oferecer para você e para todos que estiverem na escuta. Para meu esposo, Carlos.
1: Beleza, pediu, vai curtir, de Paulo e Paulino, Amor de Primavera, pois falar do Barra do Marco, ligadinho, valeu pela sintonia. Aqui é assim, pede, nós toca, e conta a moda baixa, conta a agulha baixa, a moda é boa, Amor de Primavera, de Paulo e Paulino. Bom dia, 7:03.

0: de Paulo e Paulino, amor de primavera. Foi Madonna Ieda lá no Barra do Marco. Bom dia, bom dia. Chegando mais moda pra você, ligado e sintonizado. Mais uma aqui, ó, com Teodoro Sampaio, Vestido de Seda. E eu volto daqui a pouquinho. 76, bom dia. Abaixa a agulha que a moda é boa.
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0: Bom dia, bom dia! Tô de volta, a dona Ieda me corrigindo aqui, tá? É Barra... Deixa eu ver aqui o áudio de novo, não poderia ter certeza aqui pra não errar de novo, né, dona Ieda? Só ouvir! É lá no Barra do Prata, dona Ieda, é lá no Barra do Prata, não no nosso terra, nossa gente. Alô, Barra do Prata, bom dia, dona Ieda! É lá do assinamento Barra do Prata. Bom dia a todo mundo ligadinho com a gente também, né? Do nosso terno agente, Barra do Prata, todos os assentamentos aí. O nosso bom dia super especial. 7:10, chega a moda bonita com o Milionário José Rico. Lembrança, na sequência, vem a Thaíde Alexandre, Estrada do Amor. E eu volto daqui a pouquinho. 7:10, abaixa a agulha que a moda é boa.
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0: Bom dia, bom dia, bom dia! Tô de volta, programa A Hora do Peão pela sua Rádio Conte. Temos participação no WhatsApp. Fala comigo, meu amigo Cido Tropeiro, bom dia!
1: Ô, Dirceu, bom dia, meu amigo. Toca uma moda boa pra nós aí, Mula Preta com Tunico Tinoco. Ofereço para todos que gostam da moda. Baixa a agulha que a moda é boa.
0: Opa, pode crer, Cido, eu achei ela aqui com o Zé Antônio de Vanei, tá? A moda da Mula Preta para meu amigo Cido Tropeiro. Na sequência, vamos faturar e eu volto daqui a pouquinho com muito mais pra você. Bom dia, 7:18. Abaixa a agulha que a moda é boa.

0: 7h21.
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0: Sete e 23.
4: Bom dia, bom dia! Tô de volta, 7h23, tá quase no final do programa, né? Meu amigo João Amorim, fala comigo, meu amigo João Amorim, o maninho da União Brasil, cadê aqui o áudio dele? Fala comigo!
5: Ô, amigo, tem uma música de Franquito Lopes, O Homem Mais Apaixonado. Toca essa música aí pra nós, se você puder achar ela aí, tá bom? Uma música antiga, boa de ouvir. A gente é meio carinhoso, gosta desse tipo de música, né? Vamos lá, aqui é o Maninho da União Brasil.
4: Alô, Maninho, pediu, vai curtir então Franquito Lopes, né? O Homem Mais Apaixonado. E eu volto daqui a pouquinho. Bom dia!

0: Franquito Lopes, homem mais apaixonado, foi para o Maninho da União Brasil. Alô, Maninho, obrigado. E vamos ter mais moda aqui, ter mais participação. 727, meu amigo Purga, fala comigo, Purga. Deixa eu pegar aqui, meu amigo Purga, tá ligadinho com a gente. Bom dia, bom dia. Fala comigo, Purga, lá da Morada da Serra.
1: Olá, bom dia, Liceu. Tudo bem? Bom mesmo? Que tempinho sagrado. Benza a Deus. Chuva pra nós. Hoje não tem queima do ar, não. O fogo apagou. Tem jeito, não. Apagou o fogo da fogueira lá. Vamos modão pra nós aí. O Baitaca, o fundo da grota. Vamos que vamos. Tamo junto. Aqui é o Pulho aqui da Morada da Serra. Tô na sintonia. Manda esse modão lá pro Célio Fernando. Se ele tá enrolado embaixo de coberta, eu não sei. Joga água nele. Eu de cá, você de lá.
0: Beleza, Purga. Pediu, vai curtir. Ô, Baitaca, no fundo da grota. Ô, Célio Fernandes, é pra você acordar, fi. Acorda, menino. E chegando essa aqui, ó. Comadre, pega o culpado aí, tira ele debaixo da coberta. E chama o culpado pra dançar essa aqui, ó. No fundo da grota com o Baitaca. 7h29, bom dia. Abaixa a agulha que a moda é boa.

Baitaca, fundo da grota, foi meu amigo Purga, lá na Barada da Serra. Chega mais uma, essa aqui, ó, boa de Madre Média, ó. Adeus Mariana, com o Sérgio Reis. Abaixa a agulha que a moda é boa. 7h32.

Aqui, eita, já... mulherzinha braba essa Mariana, hein? Essa aqui é a mulher que todo mundo queria, né? Eita, treba, viu? Chega mais uma pra esse, nesse ritmo aí, ó. Gino e Geno, churrasco de peão. E eu volto daqui a pouquinho. Abaixa a agulha que a moda é boa, bom dia. 7h34.

0: bom dia, tô de volta. Olha a hora certa, 7 horas e 37 minutinhos. Tem participação, bom dia minha amiga Sueli, lá do Jardim Morada da Serra, fala comigo Sueli, bom dia.
1: Bom dia, bom dia, tudo bem com você? Aqui é a Sueli Araújo, aqui da Morada da Serra. Eu fiquei muito impressionada, esse mano pedir Franquito Lopes, parece que ele é novo, né? Esse jovem novo de hoje em dia, não gosto muito dessas músicas nossas de antigamente, né? Eu também amo Franquito Lopes. Mas roda uma música com o milionário José Rico aí. É, aprendi a viver. Eu ofereço pro meu vizinho aqui, o Purga, mais a sua esposa, Dona Maria, a Célia de Oliveira, e para você. Seu programa tá 10 hoje. Que chuva maravilhosa, né? Tá moiando um pouquinho minha casa aqui, mas daqui uns dias o problema vai estar resolvido. Muito obrigado. Aqui é a Sueli Araújo, da Morada da Serra.
0: Obrigado, minha amiga Sueli Araújo. Bom dia, obrigado pelo elogio. O programa tá 10, né? Muito obrigado também. Hoje, dia, ainda tem muitas pessoas que têm bom gosto, né? Gostam daquelas modas boas, aquelas modas antigas, que tem letra, né? Tem sentido, começo, meio e fim, né? Então tá aí. Alô, maninho, você é da nossa turma, que gosta da moda boa. Então a Sueli pediu, vai curtir essa aqui, ó. Com o milionário José Rico, Aprendi a Viver. Ó. Abaixa a agulha, que a moda é boa. 7h38, bom dia.

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3: Bom dia, bom dia! Tô de volta! Mandar um bom dia para a nossa amiga Nilva Souza. Bom dia, Nilva! Meu amigo Paulinho da UB pediu aqui, ó. É, de Paulo, César e Paulinho, né, cantando Meu Endereço. Eu já volto já com as últimas desde o Domingão, hein? Andou ligeiro e rasteiro, né? Essa para o meu amigo Paulinho lá da OB. Bom dia!
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0: Tô indo embora, não queria, mas eu tenho que ir embora, mas prometo voltar, se Deus abençoar, no próximo domingo, com mais um programa Hora do Peão. Quero aqui agradecer a todos que participou comigo, né? Você que tá aí ligadinho, não participou, mas tá curtindo, muito obrigado. Temos, vamos mandar mais uma participação aqui, rapidinho aqui no ar. Minha amiga Célia de Oliveira, fala comigo, Célia.
1: Esse programa tá animado, hein? Tá musicão, você dá até, roda mais um aí. Bem animado aí, é André Andrade, Pé de Frango. Eu ofereço pra você, pra todos os nossos ouvintes e pro Célio Fernando. Estamos na guarda da espera do Célio Fernando. Tem um bom
0: beleza, dia. Minha amiga Célia de Oliveira. Então chegando, Pé de Frango, pra minha amiga Célia de Oliveira, Casa de Caboclo para o Rodrigo, na sequência Regina e Geno, Dalvan e Chitãozinho Chororó. As últimas, eu volto se domingo, se assim o nosso bom Deus permitir. Tchau, tchau, fique com Deus, que com Deus eu também estou indo embora. Tchau, fui. Abaixa a agulha que a moda é boa.

0: 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Até a próxima.
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4: 8:03.
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6: Sou o pastor Ricardo Stabile e este é o quadro Palavra de Fé. Jesus disse que antes da sua volta a iniquidade se multiplicaria. Paulo disse que os tempos seriam perigosos e difíceis. Os filhos se voltariam contra os pais e os pais contra os filhos. Haveria uma inversão de valores e esse tempo chegou. A sociedade hoje aplaude o vício e escarnece da virtude, pois está rendida ao pecado, mas o pecado é uma fraude. Parece doce ao paladar, mas é amargo ao estômago. O pecado promete prazer, mas gera desgosto. O pecado é o pior de todos os males, pois nos afasta de Deus, agora e eternamente. Só Jesus pode nos dar vida, e vida em abundância. Em Jesus, somos libertos da escravidão do pecado. Em Jesus, nós temos vida, e vida em abundância. Pois Jesus é o bom pastor que dá a vida pelas suas ovelhas, ou seja, por você e também por mim. Que Jesus te abençoe grandemente.
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1: Oi, bom dia! Bom dia, gente, bom dia, região, bom dia, Pontos da Serra. Tá chegando mais um programa Domingo na Conte. E eu tô chegando com a graça de Deus pra trazer muita música, muita diversão nesse domingão gostoso. Bom dia pra você que tá no sítio, bom dia pra você que tá na chácara, na fazenda, pra você que tá ligadinho, né? Sintonizado aqui na Conte. Um ótimo domingo pra você, tá? Ah, já mandando aquele alô especial pra você também que tá ligadinho, curtindo nossa programação, ligado aí na toda a nossa região, obrigado pela audiência, está começando mais um Domingo na Conte, bom dia!

0: 8:24.
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0: 8:26.
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5: Então, gente, domingo gostoso hoje, dia legal demais nesse dia gostoso de domingo, né? Pra você que tá editorizado em casa, tá com o radinho ligado nessa manhã. Obrigado pela audiência de sempre, tá? Mandando aquele alô especial pra você também que tá preparando aí, né? Pra ir pra festa nesse domingão gostoso, né? Hoje tá começando aí, né? A grande queima do alho aqui em Ponta Serra, é a grande queima do alho. E é claro, você é nosso convidado especial. Gente, não deixe de ir na queima do alho, não deixe de participar, tá? É um dia especial, uma festa aí, tradição da nossa cidade, né? Muito feliz por estar nesse dia tão abençoado, graças a Deus, né? Mas pra você que vai pra queima do alho hoje, que tá animado, já tá indo também, né? Olha, gente, se você for, vai pra divertir, né? Vai pra ter um domingo gostoso, leva a família, né? Passa aí um dia maravilhoso na queima do alho aqui, nessa festa tão importante em Ponta Lacerda, tá? Então, meu amigo, aquele sempre ditado que eu sempre falo, viu? Se for beber, não dirija. Se for dirigir, não beba. Seja bem-vindo!

0: Paulinho!
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4: 8:45.

Ô, gente, eu tô por cá, hein? Hoje, domingão gostoso, já quero mandar aquele alô especial pra todo o pessoal, aquela galerinha bonita que tá ligadinha aí no carro, pra você que tá indo pro sítio, pra chácara, pra fazenda, curtindo aqui a Conte, aquele abraço especial pra você, ó, aquele abração do Célio Fernando, viu? Lembrando também que eu vou mandar aquele alô especial pra todo o pessoal que tá sintonizado, né? Aquele bom dia pra Célia. Oi, Célia, tudo bem, minha amiga? Obrigado pela audiência, Célia. A Célia tá ligada curtindo o programa. Quem tá curtindo o programa também, nossa amiga Maria Gama. Ô, dona Maria Gama, lá do Seringal, curtindo aqui a 95. Um abraço especial pra vocês aí do Seringal, né? Um abraço especial pra quem tá na sintonia curtindo nossa programação também. O pessoal curtindo aí pela internet, pelo aplicativo da Conte, pelo seu radinho de pilha, pelo seu som. Obrigada aí, viu? Seja bem-vindo a 95.

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4: 93.

É, tamo de volta, vamos trazendo música pra você que tá na sintonia da Conte. Você sabe que aqui nós só toca música boa, é na minha companhia, nesse domingão gostoso. Eu tô por cá, meu amigo, minha amiga, mandando aquele abraço, aquele ó, super abraço pra você que tá ligadinho em toda a nossa região, curtindo o nosso programa aqui na Conte, tá? Obrigado pela audiência de sempre, aquele abraço especial do Célio Fernando pra você nesse domingo. Amigo!

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0: 916.
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0: Gente, já mandando aquele alô especial para todo o pessoal que tá ligado, curtindo a programação, pessoal e da região de Jauru. Bom dia para vocês. Pessoal de Vila Bela também curtindo aqui a 95. Quem tá ligado também curtindo aqui a 95 é o pessoal de toda a nossa região, né? Pessoal de São Domingos, aquele bom dia para vocês. Pessoal da Máquina Queimada, pessoal de Adrianópolis, meu amigo Nelson Muniz, tá lá ligado todos os domingos. Um abraço pro Nelson. Pessoal que tá curtindo também, de toda a nossa região, aonde a Rádio Conte está chegando. Bom dia, gente! Vamos chegando com música? Música boa, só toca aqui na Conte!
1: Léo Magalhães.

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2: Eu acho que uma música só é pouco.
3: Que povo lindo, né, gente? Ave Maria.
2: Isso é o povo do Rio de Janeiro.
3: Não, se eu tivesse solteiro, eu já tinha beijado uns 50.
4: Calma aí, devagar.
5: Vocês querem saber quantas pessoas tem aqui hoje?
3: Sim.
5: A gente pede para as pessoas ligarem os celulares na luzinha, na lanterna, né? Para fazer a cena com a gente. Todo mundo assim, igual
2: a... Faz assim, com a lanterna.
5: Todo mundo, vai.
3: Tá lindo, tá lindo, tá lindo.
2: Só soltar a voz.
3: Esse é o hit, todo mundo sabe cantar, hein? Simone Simaria, Chitãozinho Chororó.

0: 9:34.
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0: 9:36.

Eu tô de volta nesse domingo, igual o ditado. Por cá? Por cá sempre na Conte. Mandando aquele alô especial pra você. Vamos chegando com muita música. Fica ligadinho comigo. Você que tá do outro lado aí, ó. Não desliga o rádio. Fica sintonizado aqui na Conte. Porque aqui, meu amigo, só toca música. Aquela música que você gosta. Aquela música que fez parte do seu, né, do seu passado. O seu presente. Ah, nossa programação só tocamos música boa.

0: Muito obrigada.
1: Obrigada.
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2: 9:52. 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
6: Ah, aquele bom dia pra você que tá na sintonia da Conte também. 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

0: 10 e 4.
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0: Dez e seis.

Estou por cá, ó, gente. Vamos chegando com muita música pra você na programação da Conte. Vou trazer música boa pra você. Tá apaixonado desse Domingão Gostoso? Tá apaixonado? Vou trazer música boa e apaixonada pra você que tá aí, ó. Pra você que tá aí curtindo a programação. O coração tá machucado, tá doendo? Meu Deus do céu. Então, tá chegando essa aí pra você que tá na nossa sintonia.

0: 10 e 18.
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0: 10 e 19.

É, lembrando que nesse domingão gostoso, é domingão gostoso, gente, é domingo de festa. Hoje também, pra você que tá aí curtindo a nossa programação, preparando pra ir pra festa, preparando pra curtir aí a grande queima do alho. Ô, maravilha! Hoje, na queima do alho, tem muita coisa boa, hein? Pra você que tá aí, ó, preparando pra ir curtir, ó, grandes shows, né? Opa! Então, meu amigo, aproveita essa grande queima do alho que hoje, nesse domingão, promete ser a grande festa. É a queima do alho de Ponço da Cerda, viu? Ah, e a gente vai se encontrar lá, se Deus quiser. Hoje é dia de festa, hoje é dia de diversão. Bom dia!

0: 10:32.
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3: 10h35.
4: E eu tô de volta aqui na Conte Calmo com a melhor programação pra você nesse domingão gostoso. Domingão pra você que tá na sintonia, já mandando aquele alô especial pra quem tá ligado também, meu amigo Rodrigão. Ô Rodrigo, bom dia Rodrigo, aquele abraço pra você meu amigo, obrigado pela audiência, tá? Um abraço aí pra todo o pessoal, meu amigo também que tá sempre curtindo a programação, meu amigo Joel. Bom dia Joel, bom dia aos nossos ouvintes, todo o pessoal dos bairros, do centro da cidade, pra você que tá na feira também, bom dia aos feirantes, meu amigo Madruga, todo o pessoal da feira também, curtindo aí a 95, aquele abraço pra vocês, tá? Obrigado pela audiência, meu amigo Adaltinho, sempre ligadinho lá na feira também, um abraço pra todo o pessoal aí que tá na feira, curtindo aqui a 95.

0: 10h49.
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0: 10h50.

É, e mandando aquele alô especial para todos nossos ouvintes também que tá na sintonia, a minha amiga Zilda lá no Córrego da Onça. Ô Zilda, bom dia para você, pro maridão Lindomar, que tá sempre na sintonia. Obrigado aí pela audiência, tá? Um abraço para você, um abraço para todo o pessoal que tá ligadinho. Obrigado, gente, pela audiência. Se não fosse vocês, o programa Domingo da Conte não tinha essa audiência tão grande que acontece todo domingo, tá? Fica ligadinho que todo domingo eu tô por cá, viu? Porque aqui, ó, o que você não ouve durante a programação da semana, você ouve aqui no nosso programa. É o programa que tem um encontro com você sempre aqui na Conte. Obrigado pela audiência de vocês.

0: 11 e 4.
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0: Coutinho. 11 e 6.

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1: Gente, obrigado pelo carinho, obrigado pela audiência. Está chegando mais um programa, né? Mais um final do programa da Conte. E eu tô indo embora, tá? Prometendo voltar no próximo domingo, com muita alegria e com muita música para você, tá? Que você tenha uma semana maravilhosa e que tudo de bom na sua vida aconteça, tá? Prometo voltar aí domingo que vem com o programa Domingo da Conte. Gente, fica com Deus, que eu vou com ele. E até domingo que vem. Tchau, gente!

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1: 11:21.
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3: Sou o pastor Ricardo Stable e este é o quadro Palavra de Fé. Jesus disse que antes da sua volta a iniquidade se multiplicaria. Paulo disse que os tempos seriam perigosos e difíceis. Os filhos se voltariam contra os pais e os pais contra os filhos. Haveria uma inversão de valores e esse tempo chegou. A sociedade hoje aplaude o vício e escarnece da virtude, pois está rendida ao pecado, mas o pecado é uma fraude. Parece doce ao paladar, mas é amargo ao estômago. O pecado promete prazer, mas gera desgosto. O pecado é o pior de todos os males, pois nos afasta de Deus, agora e eternamente. Só Jesus pode nos dar vida, e vida em abundância. Em Jesus, somos libertos da escravidão do pecado. Em Jesus, nós temos vida, e vida em abundância. Pois Jesus é o bom pastor que dá a vida pelas suas ovelhas, ou seja, por você e também por mim. Que Jesus te abençoe grandemente.
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1: Onze e 23.

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2: Onze e trinta e cinco.

0: 11:46.
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1: Ligeira, tirou a minha boca.
0: Vai, senhor.

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0: Por que é que vocês são tão maravilhosos assim, hein? Não consigo entender.
1: Queria que todo mundo jogasse a mãozinha lá em cima a partir de agora pra ficar bonito, pra aparecer no nosso DVD. Todo mundo com a mãozinha lá em cima, pra um lado, pro outro. Pra um lado, pro outro. Tá lindo demais.
2: E aí, parceiro?

0: E aí? Que coisa mais linda!
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0: Que rolou de palma, casa, mas outra casa.
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0: Quem gostou faz barulho, Maceió! Muito obrigado, gente. Aê!
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0: quase sempre um livramento.
1: Quase sempre.
0: Senhoras e senhores, Gustavo Mioto, uma salva de
1: Gustavo
0: palmas.
1: Gustavo Lima!
0: Favor. Obrigado, meu irmão.
1: Obrigado,
0: satisfação, cara.
1: Toda minha, viu, cara?
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0: que você vê por aí.
1: Tamo junto.
0: Aí, ó.
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Essa aqui tem que estar preparado pra sofrer, hein? Quem sabe solta a voz, canta com a gente assim, ó.

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Mascavo, vou tocar o Mascavo. Não que a gente lembre assim, ó, eu acho Cazuza foi um grande exemplo de poeta, mas também não foi um grande exemplo de vida, né, galera? Um cara que tinha tudo, acabou se matando aí com uma doença que se a galera se prevenir, não vai contra isso aí. A AIDS é uma coisa violenta. Eu tenho amigos que contraíram isso e é uma tristeza. Então, assim, ó, muita paz para vocês, que vocês usem a liberdade da melhor maneira possível. Obrigado.

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2: Sou o pastor Ricardo Stabile e este é o quadro Palavra de Fé. Jesus disse que antes da sua volta a iniquidade se multiplicaria. Paulo disse que os tempos seriam perigosos e difíceis. Os filhos se voltariam contra os pais e os pais contra os filhos. Haveria uma inversão de valores e esse tempo chegou. A sociedade hoje aplaude o vício e escarnece da virtude, pois está rendida ao pecado, mas o pecado é uma fraude. Parece doce ao paladar, mas é amargo ao estômago. O pecado promete prazer, mas gera desgosto. O pecado é o pior de todos os males, pois nos afasta de Deus, agora e eternamente. Só Jesus pode nos dar vida, e vida em abundância. Em Jesus, somos libertos da escravidão do pecado. Em Jesus, nós temos vida, e vida em abundância, pois Jesus é o bom pastor que dá a vida pelas suas ovelhas, ou seja, por você e também por mim. Que Jesus te abençoe grandemente.
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